Boa noite, graça e paz a todos. Como estamos, família brasileira? Como vai? Como você está neste momento, neste dia? Aleluia, estamos aqui para mais um programa Gotas de Consolo na Rádio Evangélica 66, aqui na França, em Perpignan e os arredores. Aleluia, estamos felizes com Jesus. Para que cumprirmos mais um ide do Senhor, apregoando a sua palavra, que é a palavra mais abençoada que você pode ouvir em sua vida, a palavra de luz, a palavra da verdade, as boas novas do Senhor para mim e a sua vida. Aleluia. Glória a Deus. Vamos começar nos aquecendo, amados. Já aqui escutando o hino, um louvor ao Senhor. E daqui a pouco estaremos lendo aqui, aleluia, em Gênesis, capítulo 37, verso 5. Vamos falar um pouco, abordar sobre o sonho de José. E daqui a pouquinho estaremos de volta. Vamos aqui ouvir um hino para nos aquecermos e sentirmos já a presença do Senhor. E voltaremos com uma breve palavra aqui em Gênesis 37. Verso 5. Tchau, tchau, até logo. Não saia daí.

Já estamos de volta. Que maravilha poder ouvir este hino. Aleluia. Glória a Deus. Já com nossos corações aquecidos. Aleluia. Vamos ler aqui rapidamente. Em Gênesis capítulo 37, verso 5, diz assim: Sonhou também José um sonho que contou a seus irmãos, por isso o aborreceu ainda mais. E disse-lhes: Ouve. Peço-vos este sonho que tenho sonhado. Eis que estávamos atando molhos no meio do campo, e eis que o meu molho se levantava e também ficava em pé, e eis que os vossos molhos o rodeavam e se inclinavam ao meu molho. Então lhe disseram seus irmãos: Tu, pois, deveras reinarás sobre nós? Tu deveras terás domínio sobre nós? Por isso, tanto mais o aborreceu, por seus sonhos e por suas palavras. E sonhou ainda outro sonho e o contou a seus irmãos e disse: Eis que ainda sonhei um sonho, e eis que o sol e a lua e 11 estrelas se inclinavam a mim. E contando-o a seu pai e a seus irmãos, repreendeu-o seu pai e disse-lhe: Que sonho é este que sonhaste? Porventura viremos eu e tua mãe e teus irmãos a inclinar-nos perante ti em terra? Aleluia. Seus irmãos, pois, o invejavam. Seu pai, porém, guardava este negócio no seu coração. Aleluia. Aqui vemos a história de José, no qual ainda era um menino, morava na casa de seu pai. E o momento em que ele abre o seu coração, falando deste sonho que Deus lhe deu, ele ainda era um garoto, que morava ainda com a sua família, e reunidos ali, no ambiente familiar, ele confiou em contar esses sonhos à sua família. Porém, sem experiência e sem muito entender o que poderia acontecer, qual o significado deste sonho, se vê aqui a inocência de José contando à sua família, porque eram pessoas que ele confiava, eram pessoas muito mais velhas do que ele, porque ele era o filho mais novo de seu pai, o filho da velhice. Portanto, o que aprendemos, amadas, às vezes, na nossa inocência, confiamos nossas palavras, confiamos nossos sonhos a pessoas que não deveríamos. Porém, a decepção é grande porque você às vezes não vai se abrir para qualquer pessoa. Você está falando com a sua própria família, com seu melhor amigo, pessoas que você acha que vai torcer por você, mas nos seus corações eles se encheram de inveja. A própria palavra diz que eles criticaram o sonho de José, zombaram e ficaram chateados porque para eles era inadmissível, né, que os irmãos mais velhos viessem a servir o mais novo. Eles mesmos ali interpretaram o sonho de José, mas o criticando. Eles ali sentiram talvez um abalo, um impacto tão grande, porque surgiu ali inveja neles. E eles riram, zombaram, por serem os mais velhos, mas eles sentiram esse impacto nos seus corações, de que talvez isso poderia acontecer, sim. Até o seu pai perguntou: Mas que sonho é esse? Acaso iremos nós, eu e tua mãe, inclinar-nos a ti? Porém, o seu pai, um homem mais velho, experiente, ele guardou isso no seu coração. Ele sentiu que isso poderia acontecer. Aleluia! Só não sabia de que forma, mas ali Deus escolheu José para viver a obra de Deus, que Deus iria fazer no futuro. José teve que passar pelo teste do tempo, porque toda promessa passa, toda palavra que sai da boca do Senhor, todo sonho que o Senhor nos dá, passa pelo teste do tempo. E até chegar lá, nós vamos passar por muitas dificuldades, muitos desafios, dores, traições, mágoas, para viver os planos de Deus. E quando chegarmos
para viver os planos de Deus, vamos chegar com mais maturidade. José era ainda imaturo, mas para viver os planos de Deus, ele teve que ter maturidade quando estava maduro. Então, não ficou só para ele este sonho, só para ele viver sozinho. Os sonhos que Deus deu a ele foi para abranger toda a sua família e pessoas ao seu redor. Depois de toda essa humilhação, seus irmãos ali, aleluia, armaram para ele, tentaram jogar ele numa cova, tentaram matar, e no final o venderam, levaram ele bem para bem longe, para que isso não viesse a acontecer. Mas de nada adiantou terem armado contra José, de nada adiantou. Ele foi tão perseguido que ainda morou na casa de Potifar, ali gerenciando como mordomo as coisas de Potifar, e ainda sua mulher se levantou contra ele, o acusando. Porém, Deus foi com ele, não o deixou, aleluia, em nenhum momento que fizesse ainda um mal ainda maior a José. Foi, aleluia, acusado por um crime que não cometeu. Porém, José, onde ele estava, em cárcere, ele servia a Deus. Ele não se inclinou, aleluia. Ele continuou crendo que Deus teria misericórdia dele. Que ele ali era vítima, mas ele continuou orando, servindo a Deus, confiando, até que o Senhor o tirou daquela situação e o honrou, aleluia, fazendo dele um grande governador. Que ele governou, sim, no Egito, para muitas pessoas, e governou para sua família, no qual ele tinha sonhado quando ainda era garotinho. Então, queridos, quando o Senhor te der um sonho, guarde no seu coração. Aleluia. Enquanto o Senhor não te liberar para contar, para falar, guarde. Não vamos aqui fazer como José, que confiou, né? Mas ele tinha que confiar na sua família. Porém, foram eles mesmos que o traíram. Mas o Senhor foi com ele. Aleluia, Jesus. Que você possa guardar no seu coração a profecia, a palavra, os sonhos que o Senhor falou para ti. E confia no Senhor. Trabalhe para isso. Passe pelo teste do tempo. Até quando você vai ter maturidade para viver esse sonho que vai abranger a todos, o teu bairro, aleluia, que vai conquistar tua família, o teu bairro. Essa promessa que o Senhor te deu, esse sonho, vai se realizar na tua vida para que você também, aleluia, passe por esse tempo com maturidade e possa viver os planos de Deus. Fazer a obra de Deus, aleluia. Você busque no Senhor maturidade, intimidade, para que Ele possa te mostrar onde você vai, o que você deve fazer. Ele vai colocar palavras em sua boca, aleluia. Nós não vivemos aqui de qualquer maneira. Todos nós temos um chamado, temos, aleluia, os planos de Deus em nossa vida. Pessoas vão querer, aleluia, armar contra você, te trair, para abortar os planos de Deus. Mas os planos do Senhor não podem ser frustrados. Ele, no seu tempo, vai te usar. Somente confie, tenha intimidade com o Senhor. Não fique de qualquer maneira. Creia, continue crendo como José acreditou. E o Senhor o honrou e o exaltou. E ele ali teve que passar também. Ele teve que perdoar sua família, perdoar outras pessoas que também o traíram, esqueceram dele, para que fosse concluído aquilo que o Senhor faria. O Senhor faz primeiro em nós e através de nós. Então fique com essa palavra abençoada sobre os sonhos de José e continue sonhando, sonhe alto, coloque nos pés do Senhor e que você possa passar pelo teste do tempo, crendo no Senhor, para com maturidade poder realizar a obra de Deus na sua vida e na vida daqueles que estão ao redor de você, para seu bairro, para a sua nação. Que Deus abençoe a cada um. Em nome de Jesus.
fazer uma oração aqui, amados. Aleluia. Deus Pai Todo-Poderoso, graças te damos, Senhor, por esta palavra, onde aqui nos fortalecemos, Senhor, nesta gota de consolo, para, Senhor Deus, termos cada vez mais confiança em Ti, Senhor. Entregamos nesse momento a nossa vida em Tuas mãos, para que o Senhor venha nos dar maturidade para viver Teus planos, Teus projetos em nossa vida. Não porque, Senhor, merecemos alguma coisa, mas porque o Senhor, aleluia, porque o Senhor tem misericórdia de nós, porque o Senhor acredita em nós. Quando muitos não acreditam, muitos duvidam, zombam, nos julgam, o Senhor acredita em nós, o Senhor, aleluia, cumprirá. Não importa o tempo, o Senhor cumprirá seu plano, seu projeto em nossas vidas. Peço que o Senhor abençoe cada pessoa que está ouvindo essa palavra, essa oração. Que o Teu Espírito Santo visite cada um, Senhor, e nos dê maturidade. Abençoe as famílias brasileiras neste lugar, Pai. Abençoe a cada brasileiro neste lugar, Senhor. Toca com Teu Espírito Santo. Em nome de Jesus, eu declaro bênção, livramento, sonhos realizados, Senhor, para essas pessoas, para essas famílias, em nome de Jesus. Amém, amém. Obrigado, queridos amados irmãos, cada brasileiro. Que Jesus te abençoe. Tenha uma semana abençoada. Aleluia. Obrigado por ouvir a Rádio Evangélica 66, programa Gota de Consolo, aqui na França, em Perpignan. Aleluia. Glória, glória, glória. Tchau, Deus abençoe.